Fevereiro de 1542. As canoas de Francisco de Orellana, capitão espanhol que, partindo do Peru, lançara-se a aventura de descer o rio Maranhão em busca do Eldorado, detiveram-se ante o novo panorama que se lhes deparava. Aqui deparam com o espetáculo da vitória régia, espalhando-se pelo remanso do Igarapé, enquanto o sabiá verdadeiro nas árvores marginais encanta os viajantes com suas sonatas.

Resistência. Isso aqui em primeira mão. As verdadeiras identidades desse perigosíssimo bando. Fodei.

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1: Bom, um beat bom, uma letra safada. Na heavy body parece que é popozuda, porra. Aquele pique.